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Muito bom dia, 8:04, está aberta a sessão de segunda-feira aqui na RUM, Abel Duarte até às 11. Continuamos em modo verão em 97.5, também RUM.pt para todo mundo. Radio é Junior Varsity, um dos temas que esta semana vamos ouvir mais vezes aqui na RUM. All the Beauty é Pete Yorn, depois Filho de um Filho com o Rapaz Eco, são as próximas para ouvir nesta manhã. Bom dia, boa semana, boas férias, se for o caso.

É um dos temas para o volume 2 da compilação Help, aqui Flags com Damon Albarn, Grian Chatton e também Kate Tempest. Há pouco Planning Tomatoes com a Lucy Dacus. 26 minutos para as 9. Voltamos às nacionais, temos Change the Monday, depois Release Me com Martha Rennan de Groove Velvet.

tema para Stop Loop Listen de Martha Rennan de Groove Velvet, este Release Me, há pouco Change também para One Monday. Mais duas nacionais, estamos a 18 minutos das 9. CD-ROM daqui a pouco, esta semana destaque para Temple Songs novo da Laura Veers. Mais daqui a pouco, antes Going Shopping, temos The Strokes.

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1: Esta semana apresentamos no CD-ROM Temple Songs de Laura Veers, o primeiro álbum totalmente criado de forma independente pela cantautora de Portland. A artista assumiu sozinha todas as etapas do processo criativo, desde a composição e gravação, arranjos, produção e execução dos instrumentos. Para ouvir hoje, Ark Still Bends.

Hey You, álbum Smooth Beat, é há pouco Never Seen Such Good Things, recordamos Devendra Van Hart. As duas depois do CD Room, etapa desta segunda-feira, primeiro tema para Temple Songs, em destaque esta semana, novo de Laura Veers. Está a fechar a hora? Vou deixar-vos com um clássico. Até às 9 de Love Cats, são os Skewer de Robert Smith para fechar esta hora. Volto daqui a pouco com 9.

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Muito bom dia, bem-vindos à Room. Está aberta mais uma hora aqui nesta manhã de segunda-feira, sessão com Abel Duarte, 9 e 7. In the Night, mais uma das canções para Ride When Summer, chega a 18 de setembro, lá mais para o final do verão. Disco novo de Beck. Mais uma das músicas que esta semana vamos ouvir aqui com existência na Room. Temos All That's Holding a seguir, Venus in the Zinnia, depois para o Jack com a Vitória Vermelho. São as próximas para ouvir aqui na Room nesta manhã. Fiquem ligados, boa semana, boas férias.

Não há nada em música da Mafalda. Há pouco Waterfall para Acid and Honey, novo de Baby Rainbow. 9h20. Espero que estejam a ter um ótimo início de semana. Nova semana que começou cinzenta. Vai assim estar nos próximos dias. Temos Dum Dum Girls, There Is a Light That Never Goes Out, original dos Smiths, para ouvir agora.

Guerra do Calino para os Glock and Wise, a segundo single para o álbum Vale Tudo para Chegar a Algum Lado. Há concerto também dos Glock and Wise em outubro, 10 de outubro, no Teatro Circo, apontem na agenda. Há pouco, Make It With You, Queens of the Stone Age. Estamos a 26 minutos e meio das 10. Dos Teus Olhos, Pedro da Linha com ela ali, depois ainda da Inês Souza, para ouvir daqui a pouco.

Já muito que não ouvíamos por cá este Break Up 28 de Moura. Há pouco o Sister Dew, recordamos Deus e também It Only Takes One Lion, é nova de Bell and Sebastian. Está a fechar a hora, vamos ter notícias daqui a pouco às 10 em ponto. Fechamos com os canadianos Arcade Fire para Reflectors. Here Comes the Night Time, é para ouvir no final da hora. Volto daqui a pouco. Fiquem ligados. Até já.

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3: Olá, muito bom dia. Arranca hoje oficialmente o período de matrículas nas instituições de ensino superior portuguesas, na UMINHO. O processo, que é feito exclusivamente através da plataforma online, decorre até o dia 27. Na Academia Minhota, mais de 3.060 vagas foram disponibilizadas este ano. 97% foram preenchidas nesta primeira fase. Restam para as seguintes 285, às quais se podem somar ainda aquelas que não forem ocupadas durante o período de matrículas, com exceção de 2021, ano em que um concurso nacional de acesso adotou regras especiais para o acesso ao ensino superior. Este ano foi registado o maior número de colocações na última década. Foram 49.991 alunos, mais 13,9% em relação a 2025. A Ariana Azevedo dá-nos conta de outros números desta primeira fase.
4: Foi mesmo por pouco que o número não foi redondo. São 49.991 os estudantes colocados numa instituição de ensino superior portuguesa em 2026. Das 3.065 vagas disponibilizadas pela UMINHO, 2.963 ficaram preenchidas, uma ocupação superior a 96%. Tendo em conta que o número de candidatos válidos também aumentou, atingindo 60.513, depois dos resultados das reapreciações ou reclamações de classificações de exames nacionais, não é surpreendente que a procura tenha superado a oferta de vagas iniciais, com mais 4.285 candidatos válidos do que vagas disponíveis, invertendo uma situação registada em 2025. No global, a taxa de ocupação é de 88,9%, mais 9,5 pontos percentuais do que no ano passado. Quanto às preferências, 26.819 estudantes, ou seja, mais de 53% do total, ficaram colocados na primeira opção. No total, 84,5% dos estudantes ficaram numa das três primeiras opções. No subsistema universitário, destaque para o Porto, com 99,1% de ocupação, a Universidade de Lisboa, com 98,9% e o ISCTE, com 98,8%. Entre as instituições politécnicas destacam-se a Escola Superior de Hotelaria e Turismo do Estoril, com uma taxa de ocupação de 101,2%, seguindo-se o Instituto Politécnico do Porto, que agora se chama Universidade Técnica do Porto, e o Instituto Politécnico de Lisboa.
3: Os estudantes colocados têm até 27 de agosto para realizar a sua matrícula e inscrição na instituição de ensino superior em que ingressaram. A segunda fase do Concurso Nacional de Acesso ao Ensino Superior de 2026 decorre entre 26 de agosto e 4 de setembro. Estão disponíveis 6.639 vagas a nível nacional, menos 42,3% do que no ano anterior. A divulgação dos resultados desta segunda fase está prevista para 15 de setembro. Ainda sobre o ensino superior, pelo quarto ano consecutivo, a Engenharia Aeroespacial é o curso com maior média de colocação no Concurso Nacional de Acesso. O último aluno colocado entrou na Universidade do Porto com uma média de 19,5 valores. O mesmo curso atribuiu à Universidade do Minho o segundo lugar no ranking nacional, com a nota a fixar-se alguns valores abaixo, nos 18,9 valores. A Academia Minhota aparece nas 10 primeiras universidades com a maior nota de entrada mais duas vezes, através do mestrado integrado em Medicina, com 18,4 valores, e da primeira dupla licenciatura de uma universidade pública portuguesa em Gestão e Negócios Internacionais, com 18,2 valores, oferecida pela Escola de Economia, Gestão e Ciência Política da Universidade do Minho. A dupla licenciatura em Economia e Gestão é o quarto curso com a nota de colocação mais elevada na Academia Minhota. São 17,9 valores, seguindo-se o mestrado integrado em Arquitetura, com 17,9. Ainda no rol de duplas licenciaturas, o último colocado no par Economia mais Negócios Internacionais obteve uma média final de 17,1 no conjunto lançado pela Escola de Ciências. O último colocado precisou de 16,4 valores para entrar na licenciatura dupla em Matemática e Física, sendo que só 4 das 10 vagas foram preenchidas. Nenhum aluno foi colocado na dupla licenciatura em Física mais Química nesta primeira fase do Concurso Nacional de Acesso. Para a segunda semana de setembro, a Uminho já prepara o acolhimento presencial aos novos alunos. A chegada das novas caras aos campi da Uminho está marcada para os dias 9 e 10 de setembro. O pró-reitor para a participação universitária e ligação ao território, Carlos Videira, explica que nesses dias a manhã será dedicada à apresentação das escolas e institutos e depois de cada curso. Depois das sessões da manhã, os novos estudantes têm direito a um almoço nas cantinas da Universidade de Minho, num momento que deverá juntar também elementos da equipa reitoral, presidentes das escolas e outros responsáveis da academia.
5: Nos dias 9 e 10, os estudantes vão ter o seu acolhimento nas unidades orgânicas e esse é um processo que está a ser preparado pelas escolas e institutos. Isso decorrerá da parte da manhã. Haverá depois um almoço oferecido pelo seu reitor nas cantinas da Universidade de Minho, onde também é expectável que a equipa reitoral, os presidentes das escolas, os provedores, os administradores também se juntem aos novos estudantes num momento mais de confraternização e de primeiro contacto com a estrutura organizacional da Universidade de Minho, sendo que da parte da tarde as atividades são da responsabilidade da Associação Académica, nomeadamente com a atividade GPS.
3: Já o dia 11 de setembro, será dedicado aos estudantes que chegam à academia ao abrigo de programas de mobilidade.
5: No dia 11 de setembro vamos ter o acolhimento dedicado única e exclusivamente aos estudantes de mobilidade. Da parte da manhã também da responsabilidade da Unidade de Serviços de Apoio à Internacionalização e da parte da tarde também da responsabilidade da Associação Académica.
3: Também a Associação Académica da Universidade do Minho vai acompanhar os novos alunos, quer seja através dos embaixadores do Minho, que estarão espalhados por toda a Universidade para auxiliar os recém-chegados na integração, quer seja através de atividades, como é o caso do GPS do Caloiro, ao Minho não deixará ninguém para trás. Para os novos alunos que pretendam morar na cidade dos Arcebispos, é expectável que a procura por habitação já tenha começado bem antes, ainda que a nova residência na Fábrica Confiança esteja para ser inaugurada. As mais de 700 vagas não conseguem suprir toda a procura por habitação acessível na cidade. Ora, para tentar colmatar este problema, a Deco Proteste tem disponível desde hoje a plataforma querocasa.pt para ajudar os estudantes universitários deslocados a encontrar alojamento. A ferramenta é gratuita e apresenta soluções consoante o município e a instituição de ensino superior selecionados. Entre as informações disponibilizadas pela plataforma estará uma breve descrição do alojamento, a capacidade de ocupação, bem como os respectivos contactos ou um link através do qual o estudante poderá obter informação adicional. Outros dados, como o preço, a disponibilidade ou o agendamento de visitas, deverá ser confirmada diretamente junto da entidade visada. A Organização de Consumidores contactou os estabelecimentos de ensino superior de todo o país e os 308 municípios para reunir a oferta de alojamento estudantil para este ano letivo. A informação disponibilizada nos dois simuladores será atualizada sempre que sejam obtidos novos dados junto das entidades envolvidas, lê-se no comunicado enviado às redações. E é assim que termino este noticiário. Estou de volta à uma com mais informação. Tenham um bom dia.
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Muito bom dia, 10:15. Está aberta mais uma aqui na Rumo nesta manhã da segunda-feira, 24 de agosto. Sessão com Abel Duarte a abrir com este I'm on Standby. Mais uma das canções para Cookie Happen. Vem aí disco novo dos Hills. Chega a 16 de outubro. Mais um dos temas que esta semana estamos aqui a destacar, este I'm on Standby de Hills. West Side Cowboy para Kickstones The Boys, álbum It Goes On, na banda britânica que passou há dias por Paredes Cor e que também já rodava por cá há algum tempo. Para ver este Kickstones, depois Houseplants com Pleasure, esta da nossa seleção, são as próximas nesta manhã aqui na Room. Bom dia!

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1: Uau, é mesmo isso. É mesmo isso. Foi Amazona de Makeup is a Lie, novo disco de Morrissey. Entretanto, ainda com ecos de Cora, Ratchet, Block Party na Universitária, estamos a 21 minutos do meio-dia.

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0: Seguimos na música, 15 minutos do meio-dia, mal, mal, bem, bem. É do disco Salatrano, do Tiago Vilhena. Daqui a pouco, mais uma parelha Panda Bear com a magnífica Maria Reis, Fairy Lady. É do disco do ano passado, Sinister Grift.

0: Pois é, tem um novo disco, mas lembramos este Loving in Stereo, os Jungle. Para trás, Toro e Moi, Still Sound, ainda Panda Bear com a Maria Reis. Estou de volta já daqui a nada depois dos reclames. Amigos, boa tarde.
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É o Alexandre Oriano, antigo Alec Rain, agora Oriano. A balada de M.A. Santos a trazer-nos a Marzia. Lindíssima esta canção, vai estar em destaque esta semana na Room, uma das nossas apostas musicais. Amigos, continuo por cá, Sara Pereira, convosco até às duas, depois volto mais logo com o Português Suave. 8 minutos que passam do meio-dia estão muito bem sintonizados na Universitária. 97.5 Room.pt Hero Tragedy pertence a The Ephemeral. Último disco dos Evils. Daqui a pouco proponho o Pano Verde de Já Ninguém Vai Mudar o Mundo, as opiniões do Bruno Monteiro. Deixem-se ficar por aí, amigos. É um prazer ter-vos desse lado. Boa tarde.

É de Já Ninguém Vai Mudar o Mundo, o novo disco do Mr. Galini e o Bruno Monteiro, no seu projeto a solo. Entretanto, antes da edição de CD-ROM esta semana, junta Abel Duarte à Laura Veyers. Elegantly Wasted, Hermanos Gutierrez, esta tem a voz de Leon Bridges.

0: Mais uma piscadinha de olho, Cora, lembramos os Hermanos Gutierrez aqui com Leon Bridges. Vamos à edição de CD Room, então, esta semana com Abel Duarte.
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2: Esta semana apresentamos no CD Room Temple Songs de Laura Veers, o primeiro álbum totalmente criado de forma independente pela cantautora de Portland. A artista assumiu sozinha todas as etapas do processo criativo, desde a composição e gravação, arranjos, produção e execução dos instrumentos. Para ouvir hoje, Ark Still Bends.

0: Ave Raposa, um dos singles que já está cá fora desta nova vida da Leonor Arnaud, ela que integra inúmeros projetos, apresenta-se a solo e que entrada a pé juntos também. Há pouco Laura Vers em destaque na edição de CD Room desta semana.
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0: Passam 26 minutos depois do meio-dia. Seguimos nas mulheres da música portuguesa. Margarida Campelo com a Musa de Improviso. Também um dos singles que já saltou no começo do verão. E ainda Romance Feudal da Femme Falafel. Primeiro disco a solo para Raquel Pimpão.

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0: Deadbeat são os Tame Impala. Kevin Parker confirmadíssimo para o Nós Alive de 2027. Notícia de hoje, boa notícia. Há pouco foram as Wet Leg com High From Me, tema que elas cantaram, tocaram este concerto em Coura. Entretanto, vamos a mais colaborações. Ria Moran com Nubian Twist em Morning Light.
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0: da Sónia Bernardo, Secrets of Six Figure Women. Ouvimos Bobby's Song. Há pouco, Ria Moran emprestar a voz a Morning Light, tema dos Nubian Twist. Uma luz diferente nesta manhã de segunda-feira, bem chuvosa aqui para o norte. Estamos quase a fechar esta hora de música. Convosco, Sara Pereira. Estou por cá até às duas, depois volto mais logo. Tenho mais duas para vocês. Levo guarda-chuva ou não? Como é que está o tempo lá fora?
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1: Uou, é mesmo isso.
2: Vamos ao álbum de 2023 da Love Invention, Alison Goldfrapp, com So Hard, So Hot. Até a hora certa, The Teaches of Peaches continua a ser o meu favorito da Peaches Lover Tits. Até à uma.

0: Uma hora, 60 minutos que passam no segundo. Contigo.
1: 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Boa tarde.
2: Olá, muito boa tarde. A Universidade do Minho tem 3 cursos no top 10 com maior média de colocação. São a licenciatura em Engenharia Aeroespacial, que registrou a segunda nota de entrada mais alta do país, o mestrado integrado em Medicina e a dupla licenciatura em Gestão e Negócios Internacionais. Os resultados agora anunciados pela Direção-Geral do Ensino Superior mostram que a Academia Minhota foi a primeira opção para 4.286 candidatos e desses foram colocados 2.367. Para a segunda fase sobram cerca de 285 vagas que se distribuem por várias áreas, das ciências às línguas, passando até pelas engenharias. Atendendo a este contexto, que merecerá a melhor atenção, o reitor Pedro Aredes diz que a taxa de ocupação de 97% cumpriu as melhores expectativas da Academia Minhota para esta primeira fase.
3: Nossas expectativas são sempre as melhores para a Universidade e esperamos, obviamente, ter valores muito, muito significativos de preenchimento, mas eu diria que os 97 corresponde de alguma forma àquilo que estávamos à espera. Sabemos que temos alguns cursos com alguma dificuldade de atração, ainda que os consideremos essenciais e estratégicos da nossa atividade. E assumindo isso, eu acho que 97% de facto é um bom registo.
2: Dos 17 cursos com vagas sobrantes, 6 pertencem à Escola de Ciências da Universidade do Minho. A licenciatura em Estatística Aplicada é aquela que mais vagas deixou para a próxima fase, são 36, seguida da licenciatura em Ciências do Ambiente, com 31, e Biologia e Geologia, com 26. Também Física, Química e Geologia ficaram com cerca de 50 vagas por ocupar. No caso da nova licenciatura dupla em Biologia e Química, todas as 10 vagas ficaram sem alunos. Pedro Aredes explica o que está aqui em causa.
3: O que está aqui em causa é algo que se vê em todas as instituições superiores, que é uma fuga às ciências. Portanto, há relativa pouca atratividade nas ciências fundamentais, nomeadamente na Química, na Física e, de alguma forma, também começando a passar para a Biologia, embora em menor grau. Portanto, o que acontece aqui, aconteceu nas licenciaturas isoladas, como aconteceu na licenciatura dupla, é esse afastamento dos novos estudantes em termos de atratividade para os estudantes e para as famílias nessas licenciaturas. Para nós é um pouco difícil de compreender, porque, enfim, esta ciência está na base do outro conhecimento todo e são cursos absolutamente relevantes, não só para a universidade como para o país.
2: O reitor da Universidade do Minho, Pedro Aredes, a propósito das colocações na Universidade do Minho, cuja lotação atingiu os 97%, a Academia Minhota tem 3 cursos no top 10 com maior média de colocação, são a licenciatura em Engenharia Aeroespacial, o mestrado integrado em Medicina e ainda a dupla licenciatura em Gestão e Negócios Internacionais. Para a próxima fase ficam cerca de 250 vagas, grande parte nas áreas ligadas às ciências fundamentais. Depois da divulgação dos resultados da primeira fase do Concurso Nacional de Acesso, os estudantes colocados na Universidade do Minho terão esta semana para realizar a matrícula exclusivamente online. O acolhimento presencial começa nos dias 9 e 10 de setembro nas unidades orgânicas de Braga e Guimarães. O pró-reitor para a participação universitária e ligação ao território, Carlos Videira, explica que nesses dias a manhã será dedicada à apresentação das escolas e institutos e depois de cada curso, depois das sessões da manhã, os novos estudantes têm direito a um almoço nas cantinas da Universidade do Minho, no momento que deverá juntar também elementos da equipa reitoral, presidentes das escolas e outros responsáveis da academia.
4: Nos dias 9 e 10, os estudantes vão ter o seu acolhimento nas unidades orgânicas e esse é um processo que está a ser preparado pelas escolas e institutos. Isso decorrerá da parte da manhã. Haverá depois um almoço oferecido pelo seu reitor nas cantinas da Universidade do Minho, onde também é expectável que a equipa reitoral, os presidentes das escolas, os provedores, os administradores também se juntem aos novos estudantes num momento mais de confraternização e de primeiro contacto com a estrutura organizacional da Universidade do Minho, sendo que da parte da tarde as atividades são da responsabilidade da Associação Académica, nomeadamente com a atividade GPS.
2: Já o dia 11 de setembro será dedicado aos estudantes que chegam à academia ao abrigo de programas de mobilidade.
4: no dia 11 de setembro vamos ter o acolhimento dedicado única e exclusivamente aos estudantes de mobilidade. Da parte da manhã, também da responsabilidade da Unidade de Serviços de Apoio à Internacionalização, e da parte da tarde também da responsabilidade da Associação Académica.
2: Das 3.065 vagas disponibilizadas pela Universidade de Minho, cerca de 2.900 ficaram preenchidas, o que corresponde a uma ocupação superior a 96%. O Gil Vicente regressa à competição depois de um encontro com o Sporting Clube de Braga da segunda jornada ter sido adiado devido a uma virose no plantel bracarense. A formação de Luís Pinto venceu o Rio Ave por 1-0 no único jogo que disputou na Primeira Liga. Do outro lado estará um Casa Pia, que perdeu os dois encontros realizados e que chega a Barcelos depois da goleada sofrida por 7-0 frente ao Benfica. Luís Pinto espera uma resposta da equipa lisboeta, mas garante que o resultado da última jornada não altera a preparação do Gil Vicente.
5: Eu acredito muito no processo. E eu, ao acreditar muito num processo, acredito que nós temos que construir uma identidade. E a identidade da nossa forma de competir tem que ser uma. Nós temos que entrar em todos os jogos sabendo que aquele jogo é uma vida nova, é um início novo. Temos que entrar com um objetivo muito claro, que é entrar para competir e poder ganhar o jogo, seja ele em campo for, seja ele contra que equipa for e com que passado essa equipa vier. Muito mais do que possa ser um alerta, é uma forma de estar que nós queremos desenvolver e uma forma de estar que nós queremos criar no Gil Vicente.
2: Luís Pinto, treinador dos Galos. O Gil Vicente e o Casa Pia defrontam-se esta noite a partir das 8:15, no estádio Cidade de Barcelos. A partida será arbitrada por Anzoni Rodrigues, da Associação de Futebol da Madeira. E a fechar, a Comissão Europeia anunciou hoje 6,1 mil milhões de euros em novas aquisições de material de defesa para a Ucrânia, incluindo sistemas de defesa aérea e antimíssil, mísseis, munições e radares. No dia da independência ucraniana, citada pela nota, a líder da instituição, Ursula von der Leyen, vinca que esta iniciativa demonstra que o apoio da União Europeia é inabalável e concreto. A presidente da Comissão Europeia sublinha ainda que, perante a intensificação dos ataques russos, a União Europeia está a reforçar o apoio a Kiev para ajudar a Ucrânia a proteger a sua população e a defender o seu espaço aéreo. E é assim que termino este noticiário. A informação está de volta à Antena da RUM às 16h, com a jornalista Ariana Azevedo. Quanto a mim, tenha uma boa tarde.
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Bem, está demais este tema, este remix de Toulouse Lautrec do efeito Zandinga. Sensible Soccers em destaque esta semana na Room, depois da colaboração com o Mad Professor, lança um novo EP. Aqui a colaboração com vários músicos, vários produtores, um deles Toulouse Lautrec. Até sexta-feira, em altíssima rotação, este efeito Zandinga, o remix. Sara Pereira convosco, passam 19 minutos depois da 1 até às 4. Left. Até às 4 não, até às 2. Volto mais logo com o português suave. Eles são os Miradora, a colaboração com o Left.

0: Loura é a Catarina Miranda, Amy Curl com Andreas Cedinhos. A colaboração com Left neste Moving On, lançando muita ginga aqui para a antena da Universitária. Seguimos na música portuguesa.
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0: Deixar-te, este Deixar-te pertence ao último disco dos Ganso. Daqui a pouco piscamos o olho à música nova, Vida Nova de Alabama Shakes. Vai sair no final desta semana um novo disco, I Must Be Dreaming, para ouvirmos já daqui a nada.

I feel hope coming. Linda esta canção dos Alabama Shakes. Vai sair no final desta semana, I Must Be Dreaming. Mais parece quando ouvimos. Uma e meia, mais que bem sintonizados na Universitária. Olá amigos, convosco Sara Pereira, como vai isso? Recuamos a maio deste ano, The Hotel Malibu, dos The Marlowes. Esta música é o The Hotel Malibu. Tema título. Saiu então em maio pela Brick Crown. Estava aqui a ver. Daqui a pouco entra a Lana Gasparotti e também o Bruno Pernadas para escutar na Rádio Universitária do Minho. Boa tarde.

0: Foi a Lana Gasparotti com Let Go.
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0: Depois de Let Go, deixem-se ir, deixem-se enredar por Steady Grace, tema de Unlikely Maybe de Bruno Pernadas, último trabalho para o músico. Daqui a pouco as Smurfs, aqui na antena da Universitária, também uma grande recordação. Karma Coma passa por cá daqui a uns minutos. Os Massive Attack.

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1: 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Estamos a 12 minutos das duas. Raquel Martins. Este é Little Boy.

Amigos, amigos, fechamos com LCD Sound System X-Ray Eyes. Há pouco, Maribu State com Cruz Grambin. Estou de volta mais logo com o Português Suave. Daqui a pouco, a Carolina Damas. Malta, fiquem bem. Até logo.

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Olá a todos, sejam muito bem-vindos à Rádio Universitária do Minho, convosco Carolina Damas, por aqui até às 15 horas e depois novamente a partir das 16 às 19. Abrimos com Junior Versary, nova música e uma das apostas da RUM desta semana, que abre estas 14 horas de segunda-feira. Sejam bem-vindos, boa semana. Continuamos agora com Jill Scott, esta chama-se To Be Honest. Tem rodado já aqui bastante na antena, nos 97.5, rum.pt. É do disco To Whom This May Concern. Já a seguir vamos ainda a Otten Fred e eles que se juntaram para um álbum de estreia, Big Disgrace, lançado em março. Vamos ouvir Dance the Pain Away. Fiquem desse lado.

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1: E depois de Moulinex e GPU Panic com Find You, vamos à música internacional novamente, agora com Ezra Collective. Sai novo álbum em setembro, dia 18, vai-se chamar Here Because of Hope, e este é um dos primeiros avanços, chama-se Only Love e é uma música com Passália. Já a seguir voltamos à música nacional com os Duques do Precariado e a canção Falho, também do seu último disco de janeiro, Encarnação. Temos mais até às 14h30, hora dos Tons de Batom, que estão de volta à antena da RUM, em rum.pt 97.5. Fiquem desse lado, até já. Boa viagem.

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12 ao todo com Pedra e Cal. Logo a seguir há Ana Lua Caiano, que nos traz uma música nova, chama-se Uma Vida a Menos e é uma das propostas da RUM, faz parte do novo álbum que vai sair em novembro. Ana Lua Caiano, ela que se apresenta também aqui no Generation depois com esse seu próximo álbum. Vamos entretanto agora aos tons de batom desta segunda-feira.

Brotaram de um berço de ouro, as três irmãs Bee Gees, Imani e Kucha são sobrinhas do cantor e compositor Bobby Womack, o seu tio, carinhosamente tratado por Uncle Bob. Elas são The Womack Sisters, cresceram no coração de uma linhagem musical extraordinária. O avô materno era Sam Cooke, lendário cantor e compositor de Chicago, uma das vozes seminais da soul. Disse a Bee Gees numa entrevista que a sua família dedica-se à música há 5 gerações, desde os tempos antigos do gospel, e que se lhe perguntarem com que géneros mais se identificam, a verdade, diz ela, é que é tudo um pouco. No álbum de estreia homónimo de Womack Sisters, não tentam escapar à herança familiar, preferem mergulhar nela. Southern Soul, Gospel e R&B clássico cruzam-se num som profundamente marcado pelos anos 60, mas não se reduzindo a uma simples viagem nostálgica ao passado. Produzido por Gabe Roth, da Daptone Records, sentimos no disco a textura quente e granulada da gravação em fita, enquanto as harmonias cerradas das três irmãs dão corpo a histórias contadas sem rodeios. If I Let You é o tema mais célebre, diria.

Foram os tons de batom desta segunda-feira. Entretanto, 24 minutos para as 15 horas, vamos a Miguel Maroco, ele que falou connosco no Vodafone Paredes de Coura, depois de se apresentar no Jazz na Relva. Ele tem um novo disco, chama-se Desgraça, e esta chama-se Daphne. Já a seguir ainda Wolf Manhattan com Breathe.

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1: Hermaniol de Vampire Weekend, quase a fechar esta hora, agora sim, com Rafael, chama-se Minho. 4 minutos para as 15 horas, já a seguir junta-se a vocês Abel Duarte. Eu volto a partir das 16 horas, rum.pt 97.5. Boa tarde, boa semana, boa viagem.

0: 3. Um número mágico. Para quem acredita nessas coisas.
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Muito boa tarde, passam 5 minutos das 3, abertura de mais uma hora aqui na Room, nesta segunda-feira, mais uma horinha comigo, estarei cá até às 4, Abel Duarte, a abrir In The Night, mais uma das músicas conhecidas de Ride Lonesome, vem aí disco novo de Beck, chega lá mais para a final do verão, falta menos de um mês, 18 de setembro é a data de edição de Ride Lonesome novo de Beck, já roda por cá este In The Night. Um dos temas que esta semana estamos aqui a destacar. Seu também há dias, este Easy Street, Queens of the Stone Age. Depois temos Dark Summer com o Ceremony. Próximas propostas aqui na Room nesta tarde de segunda. Boa semana, boas férias.

As duas primeiras nacionais desta hora. Primeiro, Summer Feeling, há pouco, Nicki Moss, e este Feel de Wush Puto com a Sush. 13:21. Five Words para ouvir agora, Rip Magic. Daqui a pouco, Stop Living para Massive Champion, Get Down Services.

Marquinho de Bandua, há pouco Stop Living, mais um dos temas para Massive Champion. Saiu há dias o novo de Get Down Services, a banda também passou por paredes de coura. Estamos a 24 minutos das 4 da tarde. Já tem mais de 2 décadas esta próxima versão de Franz Ferdinand para Sexy Boy do Zer. Lado B do single Walk Away 2005.

I Feel For You, The Mirror People, de Rui Maia, com Cal Quest, aqui na Room nesta tarde de segunda-feira. Há pouco também peça sem refrão de Mau Teatro, é Humberto, mais duas nacionais. Estamos a 13 minutos das 4. Vamos até Austrália, pelo menos recuperamos Streets of Your Town, de Go-Betweens, aqui a versão de Josh Rouse.

compramos Life in Loops de DJ Ride, com este Here Before, também com a colaboração de Sara Linhares. Há pouco, Streets of Your Town, Josh Rouse, no original dos The Go Betweens. 5 minutos e meio para as 4, também para fechar a hora da tarde comigo. Daqui a pouco regressa a Carolina Damas, eu volto amanhã às 8, mais tarde às 3, como hoje. Fechamos com Summer, o trio dinamarquês, Who Made Who, para ouvir-se até ao final da hora. Até amanhã.

0: Eram exatamente 4 da tarde. Um poema ou uma traqueotomia. Nada rimava.
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2: Boa tarde, as notícias com a Ariana Azevedo.
3: Olá, boa tarde. A Universidade do Minho tem 3 cursos no top 10 com maior média de colocação. São a licenciatura em Engenharia Aeroespacial, o mestrado integrado em Medicina e a dupla licenciatura em Gestão e Negócios Internacionais. Mas é nas ciências que ficam o maior número de vagas para ocupar. Os resultados anunciados mostram que para a segunda fase sobram 113 vagas que se distribuem por várias áreas. Tendo em conta estes números, o reitor da Academia Minhota, Pedro Areses, diz que a taxa de ocupação de 97% cumpre as melhores expectativas da Academia para esta primeira fase.
4: As nossas expectativas são sempre as melhores para a Universidade e esperamos, obviamente, ter valores muito, muito significativos de preenchimento, mas eu diria que os 97 corresponde de alguma forma àquilo que estávamos à espera. Sabemos que temos alguns cursos com alguma dificuldade de atração, ainda que os consideremos essenciais e estratégicos da nossa atividade, e assumindo isso, eu acho que 97% de facto é um bom registro.
3: O reitor Pedro Areses, que diz que, por outro lado, as 3 licenciaturas duplas oferecidas pela Escola de Economia, Gestão e Ciência Política preencheram todas as vagas, com médias de colocação superiores a 17 valores. Ainda que isto seja um motivo de orgulho, há critérios que devem ser tidos em conta.
4: Sou realista e também tenho que dizer que, obviamente, não só estas licenciaturas tinham poucas vagas e, portanto, o seu preenchimento era relativamente simples e expectavelmente com uma nota mais elevada, como também tenho que dizer que o que estamos aqui a comparar, na realidade nós chamamos de média, mas é a nota do último classificado. E, portanto, obviamente, se forem muito elevadas, significa que a nota média dos alunos é também ela boa, mas em muitos casos a nota do último classificado pode ser uma nota mais baixa, mas eventualmente os restantes alunos serem bons, portanto há aqui variáveis que têm que ser também consideradas depois com mais detalhe.
3: No caso da Engenharia Aeroespacial, Pedro Areses acredita que as notas altas se justificam porque há um interesse cada vez maior das empresas em enveredar por esta área. Na Academia Minhota, o segundo melhor resultado a nível nacional do Concurso Nacional de Acesso deve-se ao potencial e ao esforço que a Academia põe nele.
4: Um curso de elevada atratividade e muitas pessoas vão comentando que é uma área que eventualmente está na moda, mas que não terá aplicação empresarial, é um setor ainda pouco desenvolvido em Portugal. Eu, por acaso, não partilho dessa mesma análise, porque acho que, de facto, é um setor de atividade empresarial que está a desenvolver com muita rapidez e com um elevado potencial. E por isso eu acho que, de facto, estes números muito elevados na aeroespacial justificam-se. No caso da Universidade do Minho, o curso, quando foi lançado pela primeira vez, foi a nota mais alta do país, em absoluto, mas eu julgo que, de alguma forma, corresponda também ao esforço que nós pomos neste curso e ao potencial que ele tem.
3: O reitor da UMINHO, Pedro Areses, sobre as colocações na Academia Minhota. E como aqui ouvíamos, a Engenharia Aeroespacial voltou a colocar a UMINHO entre as instituições com médias de acesso mais elevadas do país. O curso registrou uma média de entrada de 18,9 valores na primeira fase do Concurso Nacional de Acesso. O diretor do curso, Alexandre Ferreira da Silva, considera, em entrevista à RUM, que o resultado acompanha o crescente interesse das novas gerações pelo setor espacial.
5: A geração dos anos 50 e 60 assistiram na altura do programa Apollo, quando o homem foi ao espaço e à Lua. Esta nova geração está a assistir de forma semelhante. Programas como o programa Artemis, os lançamentos da SpaceX de forma recorrente, os lançamentos até de satélites nacionais, quer dizer, eles estão a acompanhar este acontecimento e esta evolução diariamente. É isto que leva depois estes alunos a ficarem entusiasmados com a área.
3: As oportunidades começam também a surgir no mercado de trabalho português. O diretor da licenciatura em Engenharia Aeroespacial aponta para a indústria em Portugal e reconhece que o país já começa a ter capacidade para fixar talento.
5: Já começamos a visualizar um pouco isso, não é verdade? Temos a indústria nacional, que já começa a captar estes alunos, especialmente esta indústria que ultimamente tem sido responsável por lançar satélites ou por construir, fabricar componentes para vários satélites. Temos uma constelação do Atlântico a ser preparada. Há todo um contexto que, sem dúvida, que há espaço, isso até parece curioso, não é, a utilização desta palavra, mas há espaço para absorver, digamos, este talento. O que nós podemos mostrar é que em Portugal também depois podem regressar estudar e trabalhar e contribuir, porque realmente nós temos uma intenção de tornar o nosso país um ator ativo no ecossistema espacial.
3: Os novos alunos vão encontrar na UMIM uma formação com forte componente prática e atividades extracurriculares, incluindo seminários, palestras e estágios de verão. O objetivo, explica Alexandre Ferreira da Silva, é complementar a formação técnica e preparar profissionais capazes de responder às necessidades de um setor aeroespacial em crescimento. Ainda falta algum tempo, mas já se sabe que a sessão institucional de boas-vindas aos novos estudantes da UMIM será a 16 de setembro, no campus do Altar, em Braga. A instituição vai garantir transporte aos alunos entre campo e para que todos possam estar presentes no anfiteatro natural da EEG, a partir das 14h, para começar oficialmente o percurso na Academia Minhota. O pró-reitor para a participação universitária e ligação ao território, Carlos Videira, adianta que depois da sessão institucional de boas-vindas, o programa continua ao final do dia com um sunset cultural.
6: A sessão de acolhimento de boas-vindas institucional decorre no dia 16 de setembro, ao início da tarde, às 14 horas, no Anfiteatro Natural do Campus do Altar, quer para os alunos de Braga, quer para os alunos de Guimarães, sendo naturalmente assegurado o transporte entre campi, sendo que depois também ao final do dia temos o Sunset Cultural organizado em parceria com a Associação Académica.
3: O pró-reitor para a Participação Universitária e Ligação ao Território, Carlos Videira, arrume sobre o acolhimento institucional e a integração dos alunos. E fica aqui ainda uma dica para o dia de hoje, até porque prossegue o ciclo de filmes da autoria de João César Monteiro, que estão a ser exibidos todas as segundas-feiras no pequeno auditório do Teatro Circo, a partir das 21h30. São exibições organizadas pelo Cine Clube de Braga, o Lucky Star. A penúltima sessão deste ciclo transmite O Último Mergulho, de 1992. A diretora do Lucky Star, Jéssica Ferreira, explica que esta longa-metragem foi encomendada por Fernando Lopes a 4 cineastas portugueses para compor os 4 elementos.
7: Exibe-se O Último Mergulho, de 1992, a longa-metragem realizada para a série Os Quatro Elementos, que foi encomendado por Fernando Lopes, a 4 cineastas portugueses, e o João César Monteiro escolheu o elemento água.
3: O Teatro Circo exibe todas as segundas-feiras do mês de agosto às 21h30 o filme de João César Monteiro, bilhetes a 4€, metade com o cartão Pentágono. E assim que fechamos esta edição das 4, às 19h, as notícias estão de regresso à antena da Universitária. Até lá.
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São os Hills com I'm on Standby. Música nova que é posta da Room esta semana, que começa hoje, 24 de agosto, segunda-feira. Temos novo álbum de Hills em outubro, dia 16, vai se chamar Cookie Happen. E esta é a segunda faixa que já passa por aqui na Universitária, faixa de antecipação do disco. Sejam muito bem-vindos à Universitária, convosco Carolina Damas, por aqui até às 19 horas, de volta à antena. 14 minutos depois das 16 horas, já estamos a ouvir Ana Liu, esta chama-se Sunday. Música do seu álbum homónimo lançado em abril. Já a seguir vamos ainda à Fruit Bats com Think About Ya, também disco deste ano, de junho, de Landfill. E temos mais até às 16h45, hora do Radar Faz Cultura, programação para o Teatro Circo, para a noite de hoje, segunda-feira, noite de cinema sempre. Portanto, continuem ligados nos 97.5, rumo.pt, nas redes sociais, rádio.rum no Instagram, Rádio Universitária do Minho no Facebook. Boa tarde, boa viagem.

Ouvimos a Gia Margaret com Moon Not Mine. É do disco Singing, que saiu em abril. E assim vamos para a música portuguesa. Entramos com Noiserve. Esta é do álbum de celebração dos 20 anos de carreira, 7305. E a música chama-se 2013, A Lonely Garden in the Middle of a Small House. Bonita música, bonito disco. Falámos sobre, não só sobre o álbum, mas também sobre todo o percurso de Noiserve no Vodafone Paredes de Escoura, porque ele abriu o último dia do festival e esteve na nossa emissão especial, que está toda disponível no site da RUM, rum.pt, na página das emissões especiais, e também então a conversa com o Noiserve, também um corte no Instagram radio.rum. Já a seguir saltamos ainda para Bloom, é o projeto de GP Simões, lança o terceiro disco e último deste projeto, chama-se Do Not Disturb, e vamos ouvir Walking on Water. Continuem desse lado, boa viagem!

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Ouvimos os Cassete Pirata com Abismo. Eles que lançam um novo disco já no outono e vão apresentá-lo cá em Braga. É verdade, já têm data marcada para atuarem no Lustre. Este Abismo é a primeira antecipação deste disco que há de estar para chegar. Entretanto, vamos aos Capitão Fausto. Esta chama-se Escolhas, single deste ano. Nós também falámos com eles no Vodafone Paredes de Coura. Eles atuaram no dia do eclipse e eles próprios disseram que o eclipse foi a passagem, marca a passagem para uma nova fase de Capitão Fausto depois deste disco Subida Infinita. Trazem também um filme, entretanto, por isso só coisas boas que temos a esperar de Capitão Fausto. Esta chama-se Escolhas. Já a seguir ainda Já Fui Pedro com a Bia Maria. Juntam-se para a canção Dia Normal. Nos 97.5, rum.pt é onde devem estar. Quando faltarem 15 minutos para as 17 horas, temos o Radar Faz Cultura, programação para esta noite. Fiquem por aí.

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Esta segunda-feira, o Teatro Circo exibe o filme O Último Mergulho, de João César Monteiro. O jovem Samuel contempla uma noite as águas do Tejo num cais deserto. É abordado por Eloy, um velho marinheiro reformado, que, percebendo as intenções suicidas do jovem, consegue impedi-lo de saltar para a água e leva-o a dar uma volta pela cidade. Lisboa vive os dias festivos de junho e num nightclub de má nota encontram Esperança, uma prostituta muda que é filha de Eloy e duas outras colegas da vida, Rosa Bianca e Yvonne. Os três estabelecem entre eles uma curiosa amizade e durante duas longas noites erram por Lisboa. Produzido por Paulo Branco, O Último Mergulho é um dos episódios da série televisiva Os Quatro Elementos, em cuja produção participou a RTP. Subordinando-se ao elemento água, João César Monteiro assinou em 1992 esta deliciosa e mordaz história sobre uma inesperada amizade entre um jovem suicida, um velho marinheiro e três prostitutas. Hoje às 21h30 no pequeno auditório do Teatro Circo. O bilhete custa 4 euros, metade com cartão Pentágono. 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Foi o Radar faz cultura desta segunda-feira. Estamos a 13 minutos das 17 horas. Vamos ouvir Mexican Institute of Sound and Meridian Brothers. Esta chama-se Ritmo Babilónia. Temos ainda Juana Molina com Kosoko, música de 2017. E ainda Rapaz Ego com Tan Suave a fechar esta hora. É do EP Rapaz Ego Canta Durante La Siesta. Eu volto logo a seguir às 17 horas convosco, Carolina Damas, em rum.pt 97.5, por isso fiquem desse lado. Boa viagem, boa semana, até já!

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São os Fontaines DC que estão de volta com nova faixa, uma das apostas da Room desta semana. Chama-se Marianne. Eles lançam um novo álbum em outubro, dia 16. Vai-se chamar Dopamine Chamber. E vai passar certamente aqui na Universitária, nos 97.5, rum.pt. Sejam muito bem-vindos. Por aqui, Carolina Damas, continua até às 19 horas. Durante esta hora com CD Room às 17h30. Esta semana em destaque o disco de Laura Veers com Abel Duarte. Mas entretanto vamos continuar também na música internacional. Esta chama-se Yellow Sun e é dos Downtown Boys. Chegam com um novo disco em junho, chama-se Public Luxury, e esta é uma das faixas. Já a seguir vamos ainda à Block Party, eles que atuaram no há duas semanas no Vodafone Paredes de Coura, e agora têm uma faixa nova, chama-se Now We Can't Be Friends. Temos mais então até às 17h30, fiquem desse lado. Boa tarde, boa viagem.

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Esquadra, com Tanto Faz, eles que vão lançar ainda disco este ano 2026. Esta é a primeira música de avanço. Entretanto, vamos a Panda Bear e Sonic Boom, eles que se juntaram para um álbum, chama-se A Question of One, e esta música dá nome ao disco. Já a seguir ainda Velhote do Carmo com Controlado. E ainda Stone Dead com Drugs são as próximas propostas antes do CD Room às 17h30. Esta semana estamos com Abel Duarte e Laura Veers. Fiquem desse lado para ouvir. Hoje e durante o resto desta semana, sempre às 17h30. Até já. Boa viagem.

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1: Esta semana apresentamos no CD-ROM Temple Songs de Laura Veers, o primeiro álbum totalmente criado de forma independente pela cantautora de Portland. A artista assumiu sozinha todas as etapas do processo criativo, desde a composição e gravação, arranjos, produção e execução dos instrumentos. Para ouvir hoje, Ark Still Bends.

Ouvimos a Clairo com a Moeba, logo a seguir ao CD Room desta segunda-feira. Esta semana estamos com Abel Duarte e o último disco de Laura Veers. Entretanto, voltamos à música nacional. Vamos ouvir a Rita Cortesão, chama-se O Tempo Que Fica. Já a seguir, Joana Machado com Broken.

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1: Ouvimos Silvia, música de Julian Baker e Torres. Logo a seguir a Joana Machado com Broken. E estamos agora com inigualáveis Beach Boys. Chama-se God Only Knows. Já a seguir ainda Lime Garden, Maybe Not Tonight.

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1: E fechamos esta hora com Sair, After All. Para trás ficou Yasmin Fertzi com You Are The Morning. Convosco Carolina Damas, eu volto já a seguir às 18 horas. Já sabem, fiquem desse lado, rumo.pt 97.5. Boa viagem, boa semana.

0: 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Horas de um raio.
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Alexandre Rendeiro, que assinava como Alec Rain e agora lança esta música como Oriano. Chama-se A Balada de M.A. Santos e é uma das apostas da Rumo desta semana. Abre estas 18 horas de segunda-feira. Sejam muito bem-vindos à Universitária. Carolina Damas continua por aqui desde as 14 horas. Agora com o Afonso Cabral, esta chama-se Dança Comigo na Ilusão. Já a seguir vamos ainda a Celso com Indicorno, música que dá nome ao seu último disco. Durante esta hora é só música sempre seguida até às 19, por isso só motivos para continuarem nos 97.5, rumo.pt. Entre as próximas propostas estão PZ, Unsafe Space Garden, Cass McCombs, Leon Bridges, Steve Lacy, Jungle, portanto, só bons nomes para ouvirem a Rumo. Até já, boa viagem, boa semana.

Ouvimos o PZ com a Joana Espadinha. Quem é que vai lavar a banca do seu álbum de família? Depois de Celso com Indicorno, vamos agora ao M. Ele também lançou o disco este ano, em janeiro, Colegas de Trabalho. Esta chama-se La Féria. A seguir ainda Unsafe Space Garden, banda daqui da região, com também disco novo. Isto é só discos novos, meu Deus. Este é de março, o melhor e o pior da música biológica. E vamos ouvir a faixa Mais Uma Voltinha.

Ele chega e chega com tudo e com um disco novo. Vai se chamar Happiness Anytime e sai dia 25 de setembro, portanto já não falta tudo. Já a seguir vamos ainda a Jungle com Someday Somewhere. É uma das faixas do seu último disco, último e novo disco, seu dia 14 de agosto, Sunshine, e vai ser apresentado pelos Jungle. Aqui em Portugal, é verdade, já tem concertos para este outono. Entretanto, temos mais música até o final da hora. Faltam 29 minutos para as 19. Convosco, Carolina Damas. Até já!

Continuamos com Garbage. Esta chama-se Queer. Para trás, Thundercat com Dragon Ball Durag, ele que atuou no Vodafone Paredes de Coura, grande concerto. Para trás ainda, Childish Gambino com Redbone e Steve Lacy com Inside. Já a seguir, This Mortal Coil, You and Your Sister.

Rose com Afraid to Fail. Logo a seguir a This Mortal Coil com You and Your Sister. Convosco Carolina Damas, assim me despeço por hoje. Estou de volta amanhã a partir das 14 horas. Fiquem bem, boa tarde, boa semana.

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3: Olá, boa tarde. A Universidade do Minho tem 3 cursos no top 10 com maior média de colocação. São a licenciatura em Engenharia Aeroespacial, o mestrado integrado em Medicina e a dupla licenciatura em Gestão em Negócios Internacionais. Mas é nas ciências que fica o maior número de vagas por ocupar. Os resultados agora anunciados pela Direção-Geral de Ensino Superior mostram que a Academia Minhota foi a primeira opção para 4.286 candidatos. Desses foram colocados 2.960. Para a segunda fase, sobram 113 vagas que se distribuem por várias áreas, desde as ciências às engenharias. Destes 14 cursos, 9 pertencem à Escola de Ciências. A licenciatura em Optometria e Ciências da Visão é a que mais vagas deixou para a próxima fase, são 18, seguida de licenciatura em Física com 17, Química com 11 e, no caso da nova licenciatura dupla em Física e Química, todas as 10 vagas ficaram sem alunos. Matemática e Física preencheram 4 vagas. Pedro Arezes, reitor do Minho, explica o que poderá estar aqui em causa.
4: É algo que se vê em todas as instituições superiores, que é uma fuga às ciências. Portanto, há relativa pouca atratividade nas ciências fundamentais, nomeadamente na Química, na Física e, de alguma forma, também começando a passar para a Biologia, embora em menor grau. Portanto, o que acontece aqui, aconteceu nas licenciaturas isoladas, como aconteceu na licenciatura dupla, é esse afastamento dos novos estudantes em termos de atratividade para os estudantes e para as famílias dessas licenciaturas. Para nós é um pouco difícil de compreender, porque, enfim, esta ciência está na base do outro conhecimento todo e são cursos absolutamente relevantes, não só para a universidade como para o país.
3: Mas há aqui um contraponto, por exemplo, o caso da engenharia aeroespacial, com uma média de 18,9 valores. Pedro Arezes acredita que as notas altas se justificam porque há um interesse cada vez maior das empresas em enveredar por esta área. No caso da Uminho, o segundo melhor resultado a nível nacional no concurso nacional de acesso, apenas atrás da Universidade do Porto, deve-se ao potencial e ao esforço que a academia põe nele.
4: Um curso de elevada atratividade e muitas pessoas vão comentando que é uma área que eventualmente está na moda, mas que não terá aplicação empresarial. É um setor ainda pouco desenvolvido em Portugal. Eu, por acaso, não partilho dessa mesma análise, porque acho que, de facto, é um setor de atividade empresarial que está a desenvolver com muita rapidez e com um elevado potencial. E por isso eu acho que, de facto, estes números muito elevados na aeroespacial justificam-se. No caso da Universidade do Minho, o curso, quando foi lançado pela primeira vez, foi a nota mais alta do país, em absoluto, mas eu julgo que, de alguma forma, corresponda também ao esforço que nós pomos neste curso e ao potencial que ele tem.
3: O responsável máximo do Minho, Pedro Arezes, a propósito das colocações na Academia Minhota, cuja lotação atingiu os 97%. E por falar em lotação, o número de câmaras disponíveis nas residências universitárias do país vai mais do que duplicar neste ano letivo. O anúncio foi feito pelo Ministro da Educação, Ciência e Inovação, Fernando Alexandre, numa entrevista ao Jornal da Tarde, RTP. O esforço resulta de investimentos financiados pelo PRR, que foram iniciados durante o governo de António Costa e tiveram a continuação na governação de Luís Montenegro. Nesta entrevista, o governante garantiu que os apoios concedidos acompanham a evolução dos preços do mercado. Fernando Alexandre salientou que, para os estudantes que não consigam lugar numa residência universitária, o apoio ao alojamento privado será de 500 euros em Lisboa e de 450 euros no Porto. Voltamos a aterrar na Academia Minhota, até porque a Engenharia Aeroespacial volta a colocar ao Minho entre as instituições com médias de acesso mais elevadas. O diretor do curso, Alexandre Ferreira da Silva, considerou numa entrevista à RUM que o resultado acompanha o crescente interesse das novas gerações pelo setor aeroespacial.
5: A geração dos anos 50 e 60 assistiram na altura do programa Apollo, quando o homem foi ao espaço e à Lua. Esta nova geração está a assistir de forma semelhante. Programas como o programa Artemis, os lançamentos da SpaceX de forma recorrente, os lançamentos até de satélites nacionais, quer dizer, eles estão a acompanhar este acontecimento e esta evolução diariamente. É isto que leva depois estes alunos a ficarem entusiasmados com a área.
3: Para Alexandre Ferreira da Silva, o sucesso da formação no Minho não pode ser analisado de forma isolada. O responsável lembra a estratégia que Portugal tem desenvolvido na última década para se afirmar no setor espacial. Um ecossistema que justifica também a aposta das universidades na formação de novos profissionais.
5: o curso em si não age de forma isolada. Há todo um contexto nacional que já vem de mais ou menos há 10 anos. Temos estes cursos a nascer em várias universidades, mas também temos a Agência Espacial Portuguesa, também tivemos agora recentemente uma agenda mobilizadora PRR, que era o New Space Portugal, que terminou há pouco tempo, que tinha como papel fundamental capacitar a indústria, as infraestruturas nacionais. Temos uma lei espacial que regula, digamos, a nossa atividade espacial. Nós temos uma frente coordenada, por isso estes cursos têm que aparecer para também darem resposta e apoiar e contribuírem para o setor em si.
3: Alexandre Ferreira da Silva, o diretor do curso de Engenharia Aeroespacial, aponta para a indústria em Portugal, reconhece que o país já começa a ter capacidade para fixar talento. As obras de repavimentação na Rua de São José e na Travessa de São José em São Vítor, em Braga, arrancam na quarta-feira, devem prolongar-se por cerca de 60 dias. Segundo a informação divulgada pela Câmara de Braga, durante a execução da empreitada, o trânsito e o estacionamento automóvel ficam interditos nas duas artérias entre as 9 da manhã e as 6 da tarde. Agora o desporto. Gil Vicente está de regresso à competição depois do encontro com o Braga da segunda jornada ter sido adiado devido a uma virose no plantel bracarense. A formação de Luís Pinto venceu o Rio Ave por 1-0 no único jogo que disputou até agora na primeira liga. Do outro lado está um Casa Pia ferido, perdeu os dois encontros realizados e que chega a Barcelos depois de ter sido goleado por 7-0 frente ao Benfica. Luís Pinto espera uma resposta da equipa lisboeta, mas garante que o resultado da última jornada não altera a preparação dos gilistas.
6: Eu acredito muito no processo. E eu, ao acreditar muito num processo, acredito que nós temos que construir uma identidade. E a identidade da nossa forma de competir tem que ser uma. Nós temos que entrar em todos os jogos sabendo que aquele jogo é uma vida nova, é um início novo. Temos que entrar com um objetivo muito claro, que é entrar para competir e poder ganhar o jogo. Seja ele em campo for, seja ele contra que equipa for e com que passado essa equipa vier. Muito mais do que possa ser um alerta, é uma forma de estar que nós queremos desenvolver e uma forma de estar que nós queremos criar no Gil Vicente.
3: Luís Pinto, em conferência de imprensa, técnico do Gil Vicente, pode já contar com Murilo e o Everson, apresentavam limitações físicas, mas estão recuperados e disponíveis. Gil Casapia, esta noite, a partir das 8:15 no Estádio Cidade de Barcelos, uma partida arbitrada por Anthony Rodrigues, da Associação de Futebol da Madeira. Fechamos assim este noticiário. Amanhã, às 10, estamos de regresso à antena da Universitária. Até lá.
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0: amigos, sejam muito bem-vindos ao Português Suave desta segunda-feira, desta chuvosa segunda-feira. Espero que tenha sido bom o arranque desta semana. Estou com vocês até sexta-feira, Sara Pereira, das 7 às 8. Abrimos com o Rio de Janeiro, GP Simões, fantástico, como sempre. Lembramos o álbum Roma, entretanto, não faça coisa por menos. Vamos ao Fausto com os Soldados de Baco e ainda o Zeca Afonso para ouvirmos já daqui a nada. Fiquem desse lado, 97.5 rumo.pt. É um prazer ter-vos por cá, amigos. Boa tarde e boa viagem.
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para trás foi a Teresa Torga, do Zeca Afonso também Não Vale a Pena Pensar. É um disco que já tem uns anos valentes, a ver o que acontece foi a Salim. Entretanto, vamos ao Luís Montenegro, Rapaz Ego, com Fazer as Pazes, o disco com o tema Culpa. Ainda The Jar, também tem novo trabalho, os Stones.

Quantas vezes já é sempre um bom dia quando passa Smick Smock Smooks na antena da Universitária, neste caso no Português Suave, amigos, convosco Sara Pereira. Escutámos também Uma Forma de Começar, lindíssima esta canção, eles que têm uma escrita primorosa, os Les Saint-Armand, e por falar em primor, entram os Lavoisier com Opinião, daqui a pouco All I Need, a versão dos Lot, do tema dos Air.

Canções, ouvimos Lullaby dos Lure Lure, uma música dos Cure. E vamos fechar o Português Suave de hoje com os Peixe Avião. Amigos, eu estou de volta amanhã, à mesma hora, mais cedo até, a partir das 11, mas aqui com o Português Suave até sexta-feira. Malta, fiquem bem e até amanhã.

0: 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Feito. 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

há uma corrida frenética de espermatozoides. E então, óvulo e espermatozoide juntos representam a chamada dança da vida.

0: 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Fora nada. 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

Boa noite, sejam bem-vindos a Anacronismos, regressados depois de umas curtas férias de 2 semanas. Emissão número 1292, Rádio Universitária 97.5 FM. Abertura do programa de hoje com o novo trabalho de Kurt Weill, músico de Filadélfia, que de resto integrou o cartaz deste ano do Festival de Paris Escola. Regressou então com o trabalho Philadelphia's Been Good to Me. Deste trabalho escutamos então na abertura do programa de hoje o tema 99 BPM. Avançamos para Chance to Bleed.

Retornamos com o destaque ao novo álbum de Kurt Weill, intitula-se Philadelphia. Philadelphia's Been Good to Me, rodaram já os temas 99 BPM, de resto um dos temas tocados ao vivo em Presos de Cora, e passamos também por Chance to Bleed. Terminamos agora o destaque com o tema título do álbum, também interpretado ao vivo em Presos de Cora, Philly's Been Good to Me.

0: E com este Feel Has Been Good to Me terminamos o destaque ao décimo álbum de Kurt Vile, para trás Chance to Believe, e na abertura 99 BPM. Avançamos agora com os também norte-americanos Bottle Surfers, o álbum After the Astronaut, a rodar o tema The Last Astronaut.
1: Now we have cleared the southern tip of South America and we're coming in along into Australia and over the New Zealand area.

Esta primeira parte do programa de hoje preenchida essencialmente com músicos norte-americanos, estes Black Keys que acabamos de escutar com o tema She Does It Right, do trabalho Peaches para trás, o novo álbum, também um belíssimo trabalho para os Strokes, o tema do qual escolhemos o tema Psycho Shit, o álbum intitula-se Reality Awaits. Avançamos agora com um canadiano, ainda do outro lado do Atlântico, portanto, Spencer Krug com uma nova escolha do álbum Same Thanks. Vamos escutar Pinecone King.

Quem também esteve presente em Paredes de Coro foi este PLJ, de onde escutamos uma nova escolha para o álbum Low End Love Songs, já de 2024, hoje passagem então pelo tema Baby. Para trás, uma nova escolha também para Kevin Morby, para o dublíssimo trabalho Little Wide Open, desta feita a rodar o tema Die Young. Avançamos para os canadianos Broken Social Scene, This Briefest Kiss, o álbum Remember the Humans.

Vamos escutar o tema I'm Yours, interpretado por Mitch Sanders. De resto, é um novo colaborador de Tricky no seu mais recente trabalho Different When It's Silent. Já quase no final da emissão de hoje, que marca o regresso pós-férias, temos ainda para escutar até ao final da emissão Lenka, australiana, que gravou também um novo álbum intitulado-se Good Days, a rodar o tema They Never Said, e fechamos com a sueca Lika Lee, do trabalho The After Party, a rodar o tema Knife in the Heart. Ambos já nossos conhecidos, ficando para já com They Never Said, de Lenka. Anacronismos volta 2 8 dias. Continuem na companhia da Rádio Universitária.

0: Pelo meu relógio são horas. 10 horas. Depois não digam que não avisei.
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1: Boa noite e bem-vindos a mais uma emissão de BSO, Banda Sonora Original. Hoje vamos dar destaque ao primeiro filme da franquia Austin Powers. Falamos de Austin Powers, o agente misterioso, no original Austin Powers International Man of Mystery, lançado em 1997, escrito pelo protagonista Mike Myers e realizado por Jay Roach. A história acompanha Austin Powers, um extravagante e sedutor agente secreto britânico da década de 60. Após o seu arqui-inimigo, o Dr. Evil, fugir e se congelar criogenicamente no espaço, Austin voluntaria-se para fazer o mesmo. Três décadas mais tarde, em 1997, ambos são reanimados. O herói precisa então de se adaptar à nova realidade dos anos 90, lidando com a mudança de costumes e a perda do amor livre, enquanto se junta à agente Vanessa Kensington para impedir o plano de extorsão global do vilão. Nos principais papéis, além de Mike Myers, encontramos Elizabeth Hurley, Michael York, Mimi Rogers, Robert Wagner e Seth Green. A banda sonora do filme inclui êxitos como Soul Bossa Nova de Quincy Jones, Incense and Peppermints de Strawberry Alarm Clock e BBC de Ming-T. O disco capta o espírito dos anos 60 com uma mistura de música pop retro, soul e jazz instrumental. Vamos então ficar com a banda sonora do filme Austin Powers, o agente misterioso.